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Felicidade, sim. A felicidade é como a gota de orvalho numa pétala de flor. Brilha tranquila, depois de leve oscila e cai como uma lágrima de amor. A felicidade do pobre parece a grande ilusão do carnaval. A gente trabalha o ano inteiro por um momento de sono, pra fazer a fantasia de rei, ou de pirata ou jardineira, e tudo se acabar na quarta-feira. Tristeza.

0: 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Voa tão leve, mas tem a
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0: vida breve.
1: Olha que beleza!
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